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1: São 2 horas.
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1: São 5 horas.
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A música dos Train, a boa música a passar aqui nestas manhãs da telefonia. Vamos em frente com mais música, são 11 horas e 44, é a vez para os Imagine Dragons este Monday.

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1: 11 horas e 47 minutos. Aproximamo-nos a passos largos do final desta segunda e última hora de hoje, das manhãs da telefonia de hoje e também desta semana. E já estamos a ouvir em fundo mais boa música. Messita são os Rolling Stones. Já já a seguir o Mick Jagger e seus mochachos. Vamos ter por aqui a rubrica ao Sul, hoje da responsabilidade de António Costa da Silva.

0: 11 horas e 51 minutos, a música dos Rolling Stones e este Mess It Up. Já a seguir vem a Rúbrica ao Sul com António Costa da Silva.
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3: Boa tarde a todos os ouvintes da Rádio Telefonia. O meu tema desta semana é politicamente incorreto. O Alentejo é um território riquíssimo, tem uma vasta paisagem natural, única, exclusiva, quase em todo o seu território. Tem um património edificado, único, bem cuidado e muito valorizado. Mas também é um território onde tem uma identidade cultural fortíssima e muito rica. E graças a este conjunto de características do Alentejo, traz consigo uma enormidade de produtos que valorizam todo o território. Entre o pão, o queijo, os enchidos, o mel, a doçaria, o próprio turismo, o turismo natural, de paisagem, o turismo ambiental, o turismo patrimonial. É todo um território riquíssimo que se apresenta ao exterior como sendo ou como tendo aquilo que é melhor do mundo. Mas, infelizmente, vamos vendo algumas barbaridades por aí. Um exemplo concreto tem a ver com as intervenções que estamos a ter junto à barragem de Ivor, onde temos 650 hectares que potencialmente poderão vir a ser utilizados como centrais fotovoltaicas. Isso, efetivamente, destrói a paisagem do território alentejano. Com isso, estamos, efetivamente, com este tipo de projetos, a utilizar solos potencialmente agrícolas, biodiversidade tão importante para a região. Estamos, efetivamente, a fazer intervenções que adulteram a paisagem do território, matando a nossa galinha dos ovos de ouro. Ou matando uma das galinhas dos ovos de ouro do Alentejo. Tem a ver com o ambiente, com a paisagem, com o seu património. E é um cuidado que tem que se ter. Nada contra os painéis fotovoltaicos, nada contra as centrais fotovoltaicas, mas tudo a seu espaço, tudo no seu território específico e concreto, que não me parece que seja em territórios agrícolas com características muito especiais para a agricultura em concreto. Mas também não me parece que seja correto fazer intervenções, mega intervenções no território, que adulterem a paisagem e aquilo que temos de mais valorizável, ou mais valorizável. Infelizmente isso está a acontecer e isso pode ser um desastre para a região Alentejo. As monoculturas, quer de olival, quer de amendoal, elas existem e são perturbadoras da paisagem. Não valorizam em nada a paisagem, mas mais uma vez, nada contra as produções agrícolas de grande extensão. A questão central coloca sempre ao nível do ordenamento do território. Essa é a questão sensível. E ao estarmos a permitir megacentrais, monoculturas extensivas em grande parte do território, estamos a adulterar significativamente a paisagem do território e estamos a matar uma das principais galinhas dos ovos de ouro do Alentejo. Isso, na minha perspectiva, não deve ser feito. Deve ser corrigido através de bom ordenamento do território. Não a proibição, mas uma utilização regulada. Espero que assim aconteça e que haja mudanças no futuro. Muito obrigado, muita saúde e até para a semana.
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0: 11 horas e 55 minutos, é assim que chegamos ao final desta segunda e última hora das manhãs de telefonia, para hoje e também para a semana. Vamos nos despedir com os Beatles e este Now and Then. Quanto a mim, só me resta despedir todos com votos de um bom final de dia. Um bom resto de dia e também um excelente fim de semana para todos. Eu prometo voltar na próxima segunda-feira entre as 10 e o meio-dia para mais manhãs da telefonia aqui nos 103.2 da sua rádio. 2.

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1: É meio-dia.
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3: Não se pode confundir a árvore com a floresta. O diretor nacional da PSP, Luís Carrilho, pede que não se confunda a atuação de determinados agentes da Polícia de Segurança Pública com uma força que tem mais de 150 anos de história. José Luís Carneiro diz que a versão do diploma sobre a reforma laboral que vai hoje a votos é a pior possível, permitindo ao Chega ficar bem na fotografia. O líder socialista volta a acusar o governo de querer aprovar um diploma que desprotege os trabalhadores. O ministro da Agricultura garante que mais de um terço das árvores caídas na região centro do país já foram retiradas. Xamanão Fernandes afirma ainda que são agora 18 mil os quilómetros de via já limpos depois das tempestades.
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3: O diretor nacional da PSP pede aos portugueses que não confundam a atuação de determinados agentes da Polícia de Segurança Pública com uma força que tem mais de 150 anos de história. É o comentário de Luís Carrilho ao envolvimento de elementos da PSP no movimento Armilar Lusitano.
4: Gostaria que a alegação não tivesse acontecido. Agora, a grande diferença entre um país com uma polícia democrática e um país com uma polícia não democrática é que estes casos num país não democrático ou numa polícia que não seja uma polícia como a nossa com 159 anos são, como se diz em gíria, varridos para debaixo do tapete. Nós não. De cada vez que há um caso, de cada vez que surge uma alegação de má conduta, nós reportamos para que a confiança das pessoas, da população na nossa instituição Polícia e Segurança Pública continua a ser, como é, uma grande confiança.
3: Luís Carrilho diz ainda que só vão ser tomadas decisões sobre as funções a atribuir ao agente Bruno Pinto, que foi condenado a uma pena suspensa de 3 anos e meio pela morte de Odair Muniz, quando terminar o processo da Inspeção Geral da Administração Interna e também quando a Polícia de Segurança Pública receber as informações necessárias por parte do Tribunal de Sintra.
4: A sentença não transitou em julgado, portanto, e não sei se será ou não. Só quando formalmente a Polícia de Segurança Pública for informada ou notificada, é que o saberemos. Relativamente, isto estamos a falar do processo criminal em juízo criminal. Relativamente ao processo disciplinar, está em sede de Inspeção Geral da Administração Interna. Tanto a Inspeção Geral da Administração Interna, no âmbito do Ministério da Administração Interna, como relativamente ao processo criminal, a Polícia de Segurança Pública dará todo o seu apoio e cooperação relativamente ao nosso polícia, ser-lhe-á dada a função compatível, mas, como disse, neste momento está suspenso. O processo disciplinar não está na Polícia de Segurança Pública e tem que respeitar a autonomia do Sr. Inspetor-Geral da Administração Interna nesse âmbito.
3: Este processo disciplinar está a ser levado a cabo, como ouvimos, pela Inspeção-Geral da Administração Interna. Luís Carrilho a dizer que também que a Polícia de Segurança Pública espera ser notificada das decisões do Tribunal de Sintra. Na manhã em que o pacote laboral é votado,

0: na generalidade no Parlamento. José Luís Carneiro volta a acusar o governo de se aproximar do Chega para aprovar aquilo que classifica como contra-reforma laboral. O líder socialista afirma também que a versão do diploma que vai hoje a votos é a pior possível, permitindo ao partido de André Ventura ficar bem na fotografia.
1: Acontece que o governo trouxe à Assembleia da República a pior versão, ou seja, todo aquele trabalho que foi feito pelos parceiros sociais foi literalmente deitado ao lixo pelo governo. E porquê? Aparentemente pegou em algumas dessas propostas e utilizou-as para dizer ao partido da extrema-direita: levem essas propostas à Assembleia porque nós vamos deixar passar algumas delas e com isso tu consegues salvar a face.
0: Declarações de José Luís Carneiro há pouco à margem de uma conferência na cidade do Porto. No Parlamento foi o Ministro da Agricultura que está a participar num debate setorial a sair em defesa do diploma do Executivo esta manhã. José Manuel Fernandes considera que as mudanças previstas são fundamentais para fazer face à falta de mão de obra no país.
2: Todos sabemos da sazonalidade e a reforma laboral é útil, face também à escassez de mão de obra e às próprias alterações climatéricas. O objetivo é ter melhores salários. Com esta legislação laboral, nós conseguimos contratos de curta duração que são essenciais para este objetivo. Uma legislação laboral que não esquece a formação contínua.
0: José Manuel Fernandes, numa altura em que aumenta a preocupação com a matéria combustível nas florestas, depois das fortes tempestades que afetaram a zona centro no início do ano, o Ministro da Agricultura garantiu também que mais de um terço das árvores caídas já foram retiradas. Números apresentados por José Manuel Fernandes hoje no Parlamento, ele diz que são agora 18 mil os quilómetros de vias já limpos depois das tempestades.
2: 18 mil quilómetros de caminho desobstruído, primeira prioridade, 18 mil quilómetros. Parece que não foi retirada nenhuma madeira, nenhumas árvores tombadas. Eu vou-lhe dizer qual é o nosso objetivo, é que não seja o Estado a fazê-lo, é que sejam os proprietários, e por isso é que aprovamos legislação, pois bem, de 2,3 milhões de metros cúbicos que estão tombados. A indicação que tenho é que já foram retirados 800 mil metros cúbicos, mais de um terço, um trabalho que está a ser realizado. Se tiver dúvidas, vá às plataformas do ICNF, onde são os próprios proprietários que referem esta situação.
0: José Manuel Fernandes, Ministro da Agricultura, ele falou durante um debate setorial que está a acontecer esta manhã na Assembleia da República. Depois deste debate setorial acontecem as votações. Nessa altura será votado na generalidade o pacote laboral do Executivo. O Grupo Parlamentar do PS chamou o Ministro das Finanças à Comissão de Orçamento, Finanças e Administração Pública por considerar que a Assembleia da República deve obter esclarecimentos políticos sobre a orientação seguida pelo Governo da AD em matéria de nomeações e substituições de dirigentes e titulares de cargos públicos. Num requerimento, os socialistas frisam que desde a tomada de posse do Executivo tem-se assistido a um amplo movimento de nomeações e substituições de dirigentes em organismos da administração pública e do setor empresarial do Estado, que tem suscitado legítimas questões quanto aos critérios que têm orientado essas escolhas aparentemente políticas. A bancada do PS preocupa a opção política subjacente a este movimento de substituição de dirigentes e titulares de cargos públicos, muitas vezes sem concurso e desprovidos de necessária auscultação das populações e dos autarcas quando estão em causa decisões com impacto nos territórios e nas comunidades. Os trabalhadores da saúde, afetos à Federação Nacional dos Sindicatos dos Trabalhadores em Funções Públicas e Sociais, estão em greve desde a meia-noite de hoje. Reclamam melhores salários e também melhores condições de trabalho. De acordo com a informação recolhida esta manhã pelos repórteres da Antena 1, esta paralisação está a obrigar ao cancelamento de cirurgias programadas no Hospital de São João, no Porto. Já nos hospitais da Universidade de Coimbra há também constrangimentos nas atividades não urgentes, nos blocos operatórios e nas consultas externas. Falta saber que impacto está a ter esta greve em Lisboa e noutros pontos do país. E é isso que vai ser possível agora, Alexandra Sofia Costa, com os responsáveis da Frente Comum.
3: Os sindicatos fizeram ainda há pouco o balanço desta jornada de luta de vários profissionais ligados à saúde. Dizem que estão em greve em todo o país cerca de 80% dos técnicos auxiliares de saúde, de diagnóstico, de terapêutica e também os assistentes. O que se traduz em centenas de consultas, exames e tratamentos adiados nos vários hospitais do país. São esses os dados apresentados por Sebastião Santana, da Frente Comum.
4: Estamos com uma adesão da média acima dos 80%, a rondar os 80%. Temos hospitais a 100%, com muitos serviços afetados naturalmente, com uma adesão dessas, mas a média nacional, tendo em conta cuidados primários de saúde e centros hospitalares, rondará os 80%, talvez um pouco acima, até quando, de acordo com os dados que temos até agora.
3: Uma adesão significativa em todo o país, diz Sebastião Santana, o líder da Frente Comum, revelou também à Antena 1 que ontem teve o contacto do Ministério da Saúde.
4: Foi preciso marcar-se uma greve para o Governo responder à necessidade de valorização. Quer dizer, vamos ver, não é? Para marcar uma reunião sobre uma destas carreiras, mas sobram as outras todas.
3: Sebastião Santana revela que, para já, o Governo abriu a porta à negociação de pelo menos uma destas carreiras.
0: Alexandra Sofia Costa, em direto junto ao Hospital de Santa Maria, Lisboa, com os impactos desta greve no setor da saúde. 23 concelhos estão hoje em perigo máximo de incêndio devido às altas temperaturas. São concelhos dos distritos de Bragança, Castelo Branco, Santarém, Porto Alegre e também Faro. O perigo vai agravar-se já a partir de amanhã, com o Instituto Português do Mar e da Atmosfera a prever temperaturas máximas na ordem dos 40 graus em várias regiões do continente. Para o vice-presidente da Associação Nacional dos Médicos de Saúde Pública, João Paulo Magalhães, é fundamental que por estes dias as autarquias se coordenem com as unidades de saúde para identificar as pessoas mais vulneráveis. João Paulo Magalhães diz que as câmaras municipais devem disponibilizar espaços frescos para encaminhar quem faz parte dos grupos de risco.
5: Os municípios têm um papel importante porque são quem detém também a responsabilidade do ponto de vista de proteção civil local. Está previsto a criação destes centros, destes locais, mais de abrigo e mais refresco para estas pessoas quando necessários em situações muito extremas. A questão, por exemplo, das pessoas em situação sem abrigo é um tipo de população que está prevista para que possa ser apoiada diretamente nestas circunstâncias. Mas há aqui uma rede de articulação que é importante. E aqui é onde, por exemplo, a questão da articulação com o setor da saúde é muito relevante, porque ajudam os municípios e têm uma sinergia no que é o planeamento, este planeamento de contingência, mas também da monitorização do ponto de vista e da vigilância do que é que está a acontecer à saúde das populações.
0: João Paulo Magalhães, vice-presidente da Associação Nacional dos Médicos de Saúde Pública. Miguel Telo de Arriaga, da Direção-Geral da Saúde, garante que os planos de contingência estão em vigor, mas ele pede comportamentos preventivos à população.
6: Estas temperaturas muito elevadas afetam sobretudo os grupos mais vulneráveis. E estamos a falar de pessoas de mais idade, dos mais novos, grávidas e pessoas que trabalham também no exterior. E é aqui que temos cada um de nós a possibilidade de também podermos ser os tais agentes de saúde pública que nós tantas vezes falávamos. Se tivermos de alguma forma expostos ao sol, é tentarmos na medida do possível utilizarmos protetor, reforçarmos a nossa hidratação, utilizarmos roupas largas e claras para evitar ou minimizar de alguma forma o impacto das temperaturas e, se possível, e é isto que é recomendado, que de alguma forma alterarmos os horários de trabalho para quem está exposto ao sol, para horários em que a temperatura esteja menos intensa, esteja menos forte.
0: Os conselhos de Miguel Telo de Arriaga, da Direção-Geral da Saúde. Em França, o calor também aperta. Há escolas a fechar mais cedo e passageiros que evitam os transportes públicos por falta de ar-condicionado. O jornalista Gonçalo Costa Martins falou com um imigrante português responsável por uma empresa de construção civil. Quem trabalha nesta área, Gonçalo, é especialmente atingido pelas vagas de calor.
7: Trabalhar debaixo do sol quente nestes dias não é pera doce. João Pina, dono de uma empresa de construção civil em França, ele antecipou horários.
8: Da vez que começámos às 8, começámos às 6h45, para poder trabalhar um bocadinho mais sobre a fresca, até às 11h30, e depois da parte da tarde tentamos fazer com que o pessoal tenha pausas mais intercaladas, hora e meia, para um quarto de hora para se refrescar.
7: Beber muita água é essencial. Estar também em locais frescos sempre que possível para que não aconteçam situações como esta.
8: Tenho um rapaz de 18 anos que trabalha para mim em escola e trabalho. Na sexta-feira passada tivemos que agarrar e levá-lo para dentro da garagem porque ia desmaiar. Estávamos a ver que tínhamos que o levar para o hospital em caso que tivesse desmaiado.
7: Há ainda trabalhos que têm de ser suspensos ou não fosse o calor sentido há mais de 2 semanas.
8: Tem sido muito complicado. Ontem atingimos 36 graus. Aqui na região do Orgival de Versalhes.
7: A viver e a trabalhar nos arredores de Paris. Emigrante da Guarda há quase 40 anos, João Pina descreve uma capital afetada pelo calor e que descobriu nos banhos uma forma de se refrescar.
8: Este ano o Presidente da Câmara de Paris abriu uma parte para que as pessoas possam ir tomar banho no Canal Saint-Martin. Certas fontes, em primeiro, não deixavam que as crianças se molhassem no meio das fontes ou que entrassem para dentro. E há mais uma tolerância ser nesse sentido, aproveitar e sobretudo se refrescar.
7: Várias regiões francesas têm um aviso laranja por causa da onda de calor.
0: E as previsões meteorológicas apontam para uma vaga de calor especialmente prolongada em território francês.
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1: São 13 horas.
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vida é a maior dádiva do universo. Seja num sorriso, numa lágrima, num abraço ou numa queda. Para além da morte, não existe nenhuma barreira que a consiga fazer parar. Por isso não podes deixar que nenhuma barreira te faça parar de desfrutá-la. Cai, sorri, levanta-te e vive.

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1: São 14 horas.
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0: A MPB, vista por Cláudio Canedá.
1: Estivemos com mais uma edição da MPB vista por Cláudio Canedá, presença habitual aqui na primeira hora do Legendado em Português. Quem também nos quis vir fazer uma visita através do 967-505-645 foi a Carolina, a partir de Lamego. Adoro quando misturas clássicos com os sons mais recentes. O programa está a fluir muito bem. Obrigado, Carolina. É sempre bom receber estas vossas mensagens através do nosso WhatsApp de serviço.

primeira hora está mesmo aí nos finalmente. Eu volto depois do sinal horário para a segunda hora do Legendado em Português. Espero que vocês voltem também para fazer companhia até ao final.

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1: São 16 horas.
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então de regresso para a segunda hora de emissão do Legendado em Português, e sei que vocês estão aí na frequência certa, também na sintonia de mais uma horinha desta emissão do Legendado em Português, com mais, como habitualmente, com mais duas horas de música da expressão portuguesa e as nossas rúbricas. Vamos para já à música, daqui a pouco vamos à primeira rúbrica, aqui a fazer-nos companhia nesta segunda hora de emissão. Obrigado por estarem aí desse lado.

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A segunda hora já se iniciou, vamos então caminhando calmamente e descontraídamente, sempre com a música da expressão portuguesa, e vamos continuar com mais música antes de irmos até ao fundo do baú, mais uma vez, buscar uma relíquia aqui da música ligeira portuguesa.

0: Ora sim, é a vez de mais uma relíquia da música ligeira portuguesa, trazida aqui por mim, com a Naftalina, com o Rui Cardoso.
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2: Hoje trazemos o Conjunto Mistério. O Conjunto Mistério constitui uma ponte entre gerações do rock português, desde o estilo do iê inicial até ao pop rock evolutivo da segunda metade da década de 60. Numa fase inicial, no princípio dos anos 60, Luís Edington, na guitarra solo, Gonçalo Lucena na voz, Manuel Lucena na bateria, Edmundo Silva no baixo e Francisco Deslandes no ritmo, formam um grupo chamado Nova Onda. Imitando os Shadows, como era a marca na época, os Nova Onda limitavam-se a arranjos certinhos e a exercícios instrumentais bem conseguidos, gravando um single com uma versão pop do tema Vendaval, de Tony de Matos. Com o fim da fórmula, nasce o Conjunto Mistério. O Conjunto Mistério assenta a sua carreira na instrumentação de temas populares portuguesas, com arranjos pop. Na rádio, são apresentados por Carlos Cruz, que diz estar na presença de um Conjunto Mistério, porque ainda não tem nome. Lança um concurso entre os ouvintes para o surgimento de um novo nome, mas as propostas eram tão débeis que ficou de vez Conjunto Mistério. Ganham, pouco depois, um concurso realizado no Cinema Roma e, como prémio, uma viagem a Londres, onde conhecem os Shadows, banda que uma boa parte dos membros do grupo idolatra. A fama de conjunto instrumental vai levar o Conjunto Mistério a acompanhar um lote variado de artistas nacionais, com particular destaque para Fernando Concha e do Ouro Negro, com o qual gravou Coela, um EP que ficou famoso. A entrada de Edmundo Val vindo dos Ecos e a saída de Edmundo Silva com Destino aos Shakes marca uma fase de tradição importante na carreira do Conjunto Mistério, em meados de 60. É Mário Terra a quem substitui Edmundo Silva. Recém-chegado de Coimbra, José Cid acaba também por integrar o conjunto como teclista. Esta nova aquisição significou para o Conjunto Mistério uma inflexão musical para um tipo de música mais próxima daquela a que os Beatles faziam. Em 1967, termina a carreira do Conjunto Mistério. José Cid, Miguel Silveira, Mário Terra e António Muniz Pereira formam o Quarteto 1111. Recordamos o tema Alecrim, pelo Conjunto Mistério.

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1: Estivemos com mais um momento de recordação nesta emissão do Naftalina com Rui Cardoso e comigo a gaguejar também pelo meio. Vamos continuando com mais música, depois vem um pequeno bloco de comerciais e eu volto logo após para continuar aqui com mais música e mais ainda uma rúbrica, porque ainda vamos estar em linha com a Deco, como habitualmente.

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0: Então, agora que estou de volta, aqui estou eu, em linha com a Deco. Vou já receber a Graça Cabral para mais uma das rubricas da Deco, com dicas e sugestões que só a Deco sabe trazer aqui à antena do Legendado em Português. Em linha com a Deco, para ouvir já a seguir.
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2: Bem-vindo ao Em Linha com a Deco. Começa o mês de junho a dar-lhe uma excelente notícia. Se escolher produtos que são duráveis, reparáveis e recicláveis, vai estar a poupar não só o ambiente, mas sobretudo as suas finanças. Vai poupar no seu orçamento familiar. Consumir de forma consciente é um ato de cidadania. Se escolher bem o que está a comprar, está certamente a evitar o consumo excessivo e, claro, a evitar o gasto excessivo também de dinheiro. A Deco, através do projeto que tem agora no terreno e que se chama Tudo a que tem Direito, um projeto que tem o apoio da União Europeia, a Deco, dizia eu, quer garantir que todos os cidadãos tenham informação, apoio e aconselhamento que lhes permita consumir com mais consciência, comprar com mais informação e também resolver mais facilmente os seus problemas de consumo. Por isso, ao longo deste mês, lançamos o desafio de, com os vários consumidores que nos seguem neste espaço, dar alguns conselhos que permite